0: Mas é que tu não deves estar a explicar o que está no ser a gente que eu quero ver assim tão bom. Mas como se estivesse a ver, eu não sei.
1: Era o quê?
0: Não sei.